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1: Tem uma batida específica, tem que ter um respeito. Se não tiver isso,